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1: Como é que temos por aí, povo? Beleza? Semana terminou, tamo no fim de mais gostoso da região. Com o sabadão começando agora, numa semana, tivemos um pouquinho de tudo. Um pouquinho de calor, um pouquinho de chuva e também agora o friozinho chegou, né? Às vezes vivemos as

0: musical aqui no nosso fim de semana. É bom demais, né, Gaúcho? Vamos colocar o melhor da bandinha do Rio Grande, de Santa Catarina e do Paraná a partir de agora no nosso sábado. Hoje é 9 de
1: você
0: maio.
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0: Véspera do Dia das Mães.
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0: Pra começar tem a modelo com o Magrão.

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0: tivesse bloqueado. Volto já com essa.
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1: 20 horas e 18 minutos.
2: Bom fim de semana pra todo mundo, vamos lá curtindo mais música.

0: genial aqui na programação de rádio, que é a Baileira, a programação sabadão ou demais pra todo o nosso seu Pix. É bom, né? Banda Passarela, Não Fui o Que Ela Esperava, imagina, né? Musical Integração e ainda Alma Nova, Amor na Contramão. Espera que eu já volto, tá?
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0: Vamos voltar pra dançar.

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3: 20 horas e 48 minutos.

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1: 20 horas e 51 minutos.

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1: 21 horas e 13 minutos.
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1: 21:33.
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4: 21:48.
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1: 21:50.
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3: 22 horas e 32 minutos.

0: moderação, amigo.
1: Sextou sem moderação.
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1: valendo.
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1: 22:45.
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1: 22 horas e 52 minutos.

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1: 23 horas e 12 minutos.

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1: 23:33.
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0: obrigado.
1: Só quem tá muito feliz, Rodriguinho no game, vamos, vamos.
0: Muito bom essa galera toda aqui, obrigado. Obrigado, Dela Cruz.

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1: 23 horas e 44 minutos.

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1: 23 horas e 51 minutos.

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0: Obrigada, viu, meu bem?
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1: 12:34.
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0: Muito bem.
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6: Meia-noite e 47 minutos.

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1: 12:52.

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2: 1:32.

0: E a Goiânia!
1: Goiânia!
0: Tamo junto!
1: É
0: nóis!
1: Nós!
0: Valeu!
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6: 1 hora e 47 minutos.

0: moderação, amigo.
1: Sextou sem moderação.
0: No pelo valendo, você tá
1: valendo.
0: Ai, bebê.
2: 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Informa a hora certa. 1 hora e 50 minutos.

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0: obrigado. Muito obrigado, gente.
1: Oi, meu nome é Tamires, eu sou de Caruaru, Pernambuco. E a trilha sonora da minha história com Jorge Mateus, sem dúvidas, é Fogueira. Um dos momentos mais importantes da minha vida como fã de Jorge Mateus foi há muito tempo atrás. Eu estava passando um tempo na casa da minha avó, era mês de junho, e uns familiares vieram de outra cidade para cá. E eles iam para o show dos meninos, e os meus pais não permitiram que eu fosse com eles. Eu era muito novinha, eu era pequena, de menor. Aquela noite foi muito difícil pra mim, porque eu passei a noite inteira chorando, ouvindo Fogueira no fone de ouvido, e a minha avó ali me consolando. E toda vez que a música acabava, eu dava replay. Tava chovendo muito, então assim, foi bem trilha sonora daquele momento. Algum tempo se passou e eu tive a oportunidade de ir a primeira vez pra um show de Jorge Mateus. E foi incrível. Eu fui sozinha, fui com a cara e com a coragem, consegui pegar a grade e consegui ver os meninos ali na minha frente, cara a cara. Ouvir Fogueira a primeira vez foi indescritível. Eu lembro que eu me arrepiei muito e chorei muito também. E era um choro de felicidade. Eu tava lembrando dos meus momentos com a minha avó. Ela não tá mais aqui, mas Fogueira é uma música que me lembra muito dela e desses momentos com ela.
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3: 2:35.
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3: 2 horas e 47 minutos.

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0: no choro. Assume as merda que você falou.
1: Assume, bebê.
2: Coisa linda.
1: Guilherme Beruto.
0: Obrigado, meus irmãos.
3: Obrigado você.
1: Obrigado demais, velho.
3: Obrigado, Deus abençoe.
0: Obrigado, meu irmão.
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5: 3 horas e 13 minutos.

0: Faustão faz barulho, Goiânia!
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ela é maravilhosa. Mas isso é novidade.

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4: 3 horas e 32 minutos.

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4: 3 horas e 47 minutos.

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1: 3 horas e 50 minutos.

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2: 4 horas e 32 minutos.
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4: As andorinhas.

Olá, caipirada de plantão, vem comigo, está no ar mais uma edição do nosso Domingão Sertanejo. Mais uma vez uma satisfação receber você por aqui, pra gente curtir grandes sucessos, grandes relíquias da nossa música caipira, da nossa música sertaneja. Eu sou o André Viola e a gente abre com Tião Carreiro e Paraíso, Rio de Piracicaba.

0: mão do tempo, Felipe Falcão. Você ouviu antes Rio Negro e Solimões, Laço da Paixão, Milionário e José Rico, Paixão de um Homem. E começando o nosso Domingão Sertanejo com Tião Carreiro e Paraíso, Rio de Piracicaba. No nosso Domingão Sertanejo, daqui a pouco tem Jean Giovanni, tem Geraldo Viola e muito mais.
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4: 4:55.
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4: 4:57.
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1: Do jeito que o povo gosta, já tô de volta aqui com o nosso Domingão Sertanejo. Recordando esse sucesso com Geraldo Viola e Paranaense.

0: Leandro e Leonardo, me dê um sinal. Você ouviu antes Trio Parada Dura com César Menotti e Fabiano, Sincero Amor e Distante Dela, Jean e Giovanni, Espuma da Cerveja e ainda Geraldo Viola e Paranaense, Pergunte a Ela. Depois do intervalo, Liu e Léo, João Carreira e Capataz e muito mais no Domingão Sertanejo.
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3: 5 horas e 14 minutos.
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1: Vamos que vamos aqui com o nosso Domingão Sertanejo, trazendo sucesso com Lil e Léo. Vamos embarcar nessa chalana.

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4: 6 horas e 33 minutos.
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1: É assim que eu gosto, junto com você nessa grande audiência do nosso Domingão Sertanejo. Hugo, Pena e Gabriel, um pupurri aí de pagode e pagode em Brasília, e vou tomar um pingão ouvindo o Domingão Sertanejo, não dá outra.
2: A gente quer mandar essa música aqui pra toda a galera que curte o batidão da viola, ok? Tá todo mundo na palminha da mão com a gente, vamos lá! Assim!

0: E no nosso destaque da moda de viola, Fernando e Osmair desabafando. Você ouviu antes Mato Grosso e Matias na hora do adeus, Christian e Ralph, O Amor Não É Paixão, e ainda Hugo Pena e Gabriel. Daqui a pouco tem João Mulato e Pardinho e muito mais no Domingão Sertanejo.
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3: 6:50.
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3: 6:52.
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1: Vamos que vamos, aqui com o nosso Domingão Sertanejo, trazendo sucesso com João Mulato e Pardinho. Ser doutor é muito fácil, o difícil é ser caipira.

0: Luiz Goiano e Gircel da Viola. Chora Viola. Você ouviu antes Edson e Hudson, o doutor e a empregada, João Neto e Frederico, Canoeiro e Peito Sadio, e ainda João Mulato e Pardinho, Capiá.
1: Dá licença, minha gente, desculpe a pouca demora. A prosa tá muito boa, mas tenho que ir embora.
0: O Domingão Sertanejo tá chegando ao final, mais uma vez agradecido pelo carinho da sua audiência. Abraço do Viola, até o próximo domingo.
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13: 7:12.
14: Às vezes por medo, às vezes por trauma do passado, a gente deixa passar o amor da vida da gente. É por isso que às vezes a gente tem que se jogar de cabeça, entrar com tudo. É disso que fala essa música.

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6: Muito bem, meus amigos, que saudade, que alegria poder estar de volta. É o programa Brasil de Bombacha chegando, vamos que nem gringo em baile, chegando meio que atropelando, né, gaiteiro, velho? Coisa buena, louco de faceiro, gente, mais uma edição do Brasil de Bombacha, mais um final de semana que se chegou. E a gente, graças a Deus, enfrentamos uma ventania medonha na fronteira, né, mas aguentemos no osso do peito, rapaz de Deus, vento velho de trocar burro de invernada, meus amigos, não foi fácil. Mas graças a Deus, dos males o menor, apenas prejuízos materiais, financeiros, né? Não tivemos aí registro de machucadura nem de morte da gurizada. E isso a gente fica louco de fazer. A fronteira velha é abençoada por Deus, né? Deus botou a mão e não deixou que nada de mais grave, de pior acontecesse. Bueno, gurizada, vamos atropelar de vereda, abrir as tampas do bolicho aqui no Brasil de Bombacha, carca fogo, meu gaiteiro.
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2: 7:37.
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4: Bueno, bueno, gurizada, temos retornando por aqui. Tava dando a proseada no intervalo com o Gaiteiro, né? Tio Gaiteiro, a cada música ele toma um trago de canha, né? Hoje amanheceu bem louco, né? Mas que tal, bicho, velho? Diz que hoje tá com destino ignorado. Que cachorro. Exato, Gaiteiro, velho. Diz que pousou no Hotel da Lebre, né? Aí sim. Pousou no Orvalho, rapaz. Para, Gaiteiro, véio. Vai ser lascado pra lá, mas que bicho à toa. Bueno, fazer o que, né, Gaiteiro? Fazer o que? Quem manda em casa é ela, né, tia? Tu chega a bar mal todas as noites, não tem mulher que aguente, né, tia? Botou pras ruas, não quis nem saber, né, tia? Não quis saber, ele tava posando no galpão, né, tia? Mas aí não adiantou, chegou bêbado e caiu por cima da máquina dela. Vai, foi uma anarquia horrível, aí ele arrumou pra posar no Sereno, né, tia? Posar no Orvalho, no Hotel da Lebre, mas que tal? Bom, Gaiteiro, velho, vamos se encaprichar, meu galo. Vamos se encaprichar, larga da cachaça e vamos trabalhar, meu galo. Vamos grudar valendo? Carca fogo, meu irmão.
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9: 7:59.
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10: Fala, puxa, tia Picuxa, temos de volta por aqui na programação Brasil de Bombacha, mais um bloco gurizado, e passa que passa, meus amigos, que coisa bagual. Um abraço sempre especial à indiada que nos acompanha, espalhado por esse Rio Grande afora, esse Brasil de meu Deus. Muito obrigado pela parceria desses amigos que fazem a diferença, né, que através da sua participação, da sua audiência, mantém viva e acesa a cultura do nosso Rio Grande através do Brasil de Bombacha, que é esta voz do Rio Grande quando nos quatro cantos do Brasil. E até mesmo fora do Brasil, muitas emissoras de rádio têm penetração em países do estrangeiro, né? E a gente vai junto, né? A gente vai na carona dessas grandes e pequenas emissoras de rádios espalhados pelo Brasil velho de guerra, né? E a gente fica muito faceiro, né? E o nosso trabalho é incansável para levar a nossa cultura do Rio Grande. E a gente por aqui vai se chacoalhando que nem bolacha em boca de velha. Vamos se revolcando, meus amigos, para trazer sempre o melhor da música do nosso Rio Grande. Hoje o gaiteiro velho tá meio embalado, né, tio? O bicho velho, quanto mais ele bebe, mais ele toca, né, tio? Toca qualquer quantia. Agora ele tava me contando no intervalo que ele já achou umas 200 músicas que ele tinha esquecido, né? Achou dentro da gaita de novo, né? Essa gaita velha não fala, mas tem música qualquer quantia. Tem que achar, né, tio? Tem que achar. Eu, quando pego na gaita, a única que eu acho é aquela da Rosa, né, tio? Da Rosa desfolhada. E depois eu já me perco tudo, né, tio? Vamos na primeira marcação e depois você foi a gata com a cinta. Já o gaiteiro velho parece que achou 200 músicas que ele tinha esquecido já dentro da gaita, não achava mais. Azota e o gaiteiro velho. Bueno, meu galo, vamos sampar valendo. Vamos sampar valendo, meus amigos. Tá chegando mais música aqui no Brasil de Bombacha.
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1: 8 horas e 12 minutos.
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11: Estamos de volta, gurizada, a programação Brasil de Bombacha. Tivemos aí o recadito dos nossos parceiros, patrocinadoras, empresas parceiras aqui do programa Brasil de Bombacha, aos quais a gente sempre agradece todos os programas aqui. Nós não esquecemos dessa turma aí que nos ajuda, né, tia, a comprar a boia, né, tia, a comprar aí aquela cervejinha no final de semana, né, tia, fazer uma carne assada, papapá, pagar as pensões, né, tia. Eita coisa bagual. Muito obrigado a essa turma boa aí das empresas. E sempre eu deixo aquele recado para essa turma aí que ainda não está conosco. Entre em contato com a tua rádio parceira aí E vamos colocar tua marca aqui no programa Brasil de Bombacha, tá bueno? E se você quer entrar em contato direto conosco, né, para fazer aquela parceria diferenciada, né, a gente está à disposição dos amigos. O telefone é o 55-999-46-9618. 55-999-46-9618. Tá bueno? Vamos com música, meu gaiteiro. Carca fogo, meu galo! Brasil!

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2: 8 horas e 33 minutos.
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4: Muito bem, estamos de volta aqui na programação Brasil de Bombacha. E nesse final de semana a gente vai conversando, vai proseando e acaba esquecendo, né, que nesse final de semana é sempre importante a gente destacar que é Dia das Mães, né? Dia desta pessoa tão importante na vida de cada um de nós. Afinal de contas, nós só estamos aqui graças à nossa mãe, né, que nos carregou por 9 meses, umas um pouco menos, outras, né, mais perto dos 9 meses, outras passando um pouquinho, mas cada uma aí fez a sua parte e nos deu a luz para que a gente possa hoje estar aqui. Então, as nossas mães, o nosso carinho, o nosso respeito e a música especial para as nossas mamães. E, na verdade, não é música, Gaiteiro, nós vamos puxar agora uma poesia do querido Odilon Ramos, Mateando com a Mamãe. É linda demais. E eu desejo a todas as mães que nos acompanham, espalhados por esse Brasil de meu Deus. Vamos atracar, Gaiteiro velho. Vou deixar pra ti. Chama o Odilon Ramos aí pra abrir o peito. Claro que sim.
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foi hoje? Agora há pouco. Eu fiz um mate assim, tão bem feitinho, cevado com tal jeito e tal carinho, que eu me lembrei, assim de relancina, do primeiro mate que tomei. Foi minha mãe que fez, e era tão doce, doce como ela era e ainda é. Eu era piá, um naquinho de gente, e para ganhar um mate eu esperava até que ele não fosse mais tão forte e nem tão quente. No beiral da porta da cozinha, que era de chão batido, varridinha com vassoura de guanchuma, eu me sentava e pedia manhoso: mãe, me dá um mate. E esperava

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2: 9 horas e 38 minutos.
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3: Bueno, meus amigos, programação Brasil de Bombacha chega na reta final. Missão cumprida, Gaiteiro, velho. Missão cumprida, mais um programa Brasil de Bombacha. Nós vamos nos despedindo, agradecendo a audiência, agradecendo a paciência e prometendo voltar no próximo final de semana, trazendo o melhor da música do nosso Rio Grande aqui no Brasil de Bombacha. Que Deus possa estar nos lares, nas mentes e nos corações de cada um dos amigos. Nos encontramos no próximo final de semana. Aquele abraço, gurizada.
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1: 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Informa a hora certa. 9:56.
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2: 10 horas e 3 minutos.
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0: Quem gostou, faz barulho aí!
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2: Alô, Mato Grosso, alô, meu estado querido, alô, alô, alô, você, minha amiga ouvinte, alô, você, meu amigo ouvinte, alô, você que está com seu radinho ligado, que alegria, que satisfação, que bom estar chegando até você, que bom poder lhe fazer companhia a partir de agora, que bom estarmos juntos novamente. Então eu convido você, venha e vamos juntos fazer a nossa viagem pelos caminhos do som. Está começando no seu rádio mais uma edição do programa Alô Mato Grosso, nosso encontro de fim de semana. Está começando no seu rádio o bom desfile da música brasileira e hoje, neste final de semana, algo muito especial. Então, a gente começa agradecendo a Deus, o nosso Criador, ao Autor da vida e Senhor da nossa existência, o Deus e Pai de nosso Senhor e Salvador Jesus Cristo. Muito, muito, muito obrigado, meu Deus, por este momento tão especial em nossas vidas. Agradeço também a direção da emissora e toda a sua equipe, aos operadores de áudio, parceiros que fazem com que o nosso programa chegue aos mais distantes rincões deste Mato Grosso lindo de meu Deus. E agradeço, claro, você, minha amiga ouvinte, você, meu amigo ouvinte, que me dá a honra da sua companhia, da sua audiência, da sua amizade. É muito bom poder contar com a sua companhia. Então vamos juntos, a partir de agora, curtir o que há de melhor na nossa música brasileira. Este final de semana é um final de semana especial. Afinal de contas, a gente comemora no domingo o Dia das Mães. Neste domingo especial, então, a gente vai dedicar esse programa a todas as mamães que acompanham o programa Alô Mato Grosso. Sintam-se abraçadas por este amigo de vocês, Vanderlei Munhoz, o Agnaldo Ramos, que faz a edição e sonoplastia do nosso programa. Todos vocês que nos ouvem e nos acompanham, recebam o nosso abraço. Mas ele é especial para você que é mamãe, para você que curte, né, os filhos, que já criou os filhos, para você que está criando os filhos, para você que já criou os filhos e está curtindo os netos e às vezes até ajudando a criar os netos, né? Você, mamãe, é especial e para você o Alô Mato Grosso hoje é especial em todos os estilos, viu, gente? A gente vai ter aqui em cada bloco do nosso programa, em todos os estilos que a gente tem por aqui, homenagens para as mamães que estão acompanhando o nosso Alô Mato Grosso. E claro, eu começo fazendo uma referência especial àquela que me deu vida, né? Minha mãe já partiu, Dona Júlia, né? Dona Julinha, tia Julinha para muitos dos meus primos, né? Mas a Dona Júlia foi um exemplo de pessoa, de ser humano, de uma simplicidade enorme. Minha mãe era praticamente analfabeta, né? Mas tinha uma sabedoria incrível, tinha um coração enorme. Eu aprendi tanto com aquela pequena mulher na estatura, mas uma gigante no seu caráter, na sua simplicidade, na sua sabedoria. Então eu abro este programa fazendo esta homenagem à minha mãe, que já partiu, né? Já tem mais de uma década que ela nos deixou, mas está eternizada na minha memória e na minha saudade. Então, para você que é mamãe, a nossa homenagem no programa de hoje. Eu começo homenageando a minha mãe, Dona Júlia. Então a gente vai ouvir Agnaldo Timóteo e Nayara Azevedo.
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0: Obrigado, mãe. Música belíssima com Nayara Azevedo. E tivemos a saudade do Agnaldo Timóteo cantando Minha Mãe, Minha Heroína, neste Alô Mato Grosso especial Dia das Mães, que volta já já.
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1: Mãe, música bonita com Sérgio Saas. Tivemos Gustavo Mioto cantando Anjos Não Tem Cópia. E abrimos com a maravilhosa Um Milhão de Vezes com Rafinha. Vou fazer um breve intervalo e volto já já.
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6: 10 horas e 43 minutos.
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2: 10:44.
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12: 10 horas e 49 minutos.
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1: Opa, sou eu e estou de volta com o nosso programa Alô Mato Grosso, a nossa viagem pelos caminhos do som. E ao som do Matos Nascimento cantando Te Amo Mãe, a gente começa mais um bloco especial para as mamães neste programa especial do Dia das Mães. Olha, eu vou dizer para você que me ouve, não importa onde você está. Talvez você possa até não gostar de uma ou outra música e falar, poxa, mas um programa inteiro falando das mães. Pois é, e ainda assim é pouco, Porque se nós estamos aqui, primeiro agradecer a Deus, que é o autor da vida, mas foi através da nossa mãe que nós chegamos ao mundo, né? É um ser iluminado, é um ser especial na vida de cada um de nós. E todas as homenagens que nós fizermos para as mamães serão poucas, né? Então você que é mamãe, receba essa homenagem do fundo do nosso coração, de toda a nossa equipe aqui. Neste bloco eu quero fazer uma menção, né? As minhas irmãs, né? A minha irmã Cleusa, que já partiu e deixou aí dois filhos. A minha irmã Neuza, que também já partiu e que deixou uma filha. Minha irmã Nilda, que tem dois filhos também. A minha irmã Hilda, que tem três filhos. A minha irmã Evanilda, que tem dois filhos. E a minha irmã Duda, né? Que também tem dois filhos. Então, essas mulheres maravilhosas, encantadoras, que fazem parte da minha vida, fica aqui a minha homenagem a cada uma delas, né? Porque também foram meio que mãe na minha vida. Com exceção da Duda, a mais nova, né? Porque ela é bem mais nova que eu. As outras todas são mais velhas que eu. E todas elas exerceram uma certa maternidade na minha vida. Então, eu tenho um respeito muito além de irmã, mas por pessoas que também ajudaram a moldar o meu caráter. Então, para todas vocês, um super beijo especial. E em nome de vocês, eu homenageio aqui todas as mamães deste estado querido, que é o nosso Mato Grosso, de todas as regiões, de todos os municípios, todas as mães brasileiras, porque o nosso programa também é ouvido muito fora de Mato Grosso e fora do Brasil. Então, para todas as mamães, a nossa homenagem. E agora a gente vai ouvir aqui Eixila, Anderson Freire e Rose Nascimento.
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0: Mãe, música bonita com Rose Nascimento. Tivemos o Anderson Freire cantando Mais Que Uma Vida e abrimos com a Estela cantando Exemplo de Mulher. Vou fazer um breve intervalo e volto já já.
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1: Opa, voltei com o nosso programa Alô Mato Grosso, a nossa viagem pelos caminhos do som, e ao som de Cristina Mel cantando Mãe, a gente começa o quadro Pra Louvar e Adorar, momento de louvor e adoração a Deus, o nosso Criador, o Autor da vida e Senhor da nossa existência, e ao Senhor e Salvador Jesus Cristo, Autor e Consumador da nossa fé. E, claro, a gente está ouvindo aí a Cristina Mel cantando Mãe, e eu separei aqui um versículo que está lá em Provérbios 31, que diz assim: levantem-se seus filhos e a chamam-na de bem-aventurada, seu marido também a ele a louva, e ele a louva, né? Vou até corrigir aqui: levantem-se seus filhos e chamam-na de bem-aventurada, seu marido também, e ele a louva. Pois é, até na Bíblia, né? A mulher é honrada. Provérbios 31, 28, bem-aventurada, mais do que feliz. É o que o filho tem que desejar para sua mãe. A palavra de Deus está dizendo, né? Que os filhos devem desejar chamá-la de bem-aventurada, que ela seja mais do que feliz. O marido também, né, tem que reconhecer esse ser humano extraordinário que é a mulher, a mãe dos seus filhos, né? Porque se ele é pai, é porque ela exerceu a maternidade e ele a paternidade. Então, é uma homenagem que a gente deixa aqui no quadro Pra Louvar e Adorar. E olha, gente, o reconhecimento da família, presta atenção no que eu vou te dizer, o reconhecimento da família é a maior coroa de uma mãe, tá? Esse versículo aqui tá celebrando a excelência da mulher que dedica sua vida ao lar e aos seus. E a gente tem que reconhecer isso, viu? Tem gente que, porque a mulher não trabalha fora, diz: ah, não trabalha, não faz nada. Gente, a jornada da mulher é muito, muito, muito maior do que a da nossa. Nós decidimos na minha casa, a Leda, por muitos anos, não trabalhou fora, porque foi uma decisão minha e dela em comum acordo, que ela ia cuidar da gestação, que era de risco, e depois cuidar das crianças que tiveram problemas alérgicos. Então foi uma decisão nossa. Ah, não trabalha, não faz nada, só fica em casa. Não, trabalha e muito, porque fica em casa. Então a gente tem que respeitar. E esse versículo é um reconhecimento, né? E o reconhecimento da família é o maior prêmio que uma mulher, uma mãe pode receber, tá bom? Então agora a gente louva e adora com Aline Barros.
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0: Coração de Mãe, louvor belíssimo com Aline Barros, encerrando o quadro Pra Louvar e Adorar, do Alô Mato Grosso, que volta já já.
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2: Opa, estou de volta no seu rádio, de volta com o nosso programa Alô Mato Grosso, a nossa viagem pelos caminhos do som e ao som do Leonardo Sullivan cantando Mãe um Pedaço de Céu. A gente começa aqui aquele espaço que seria o nosso Casa de Bamba, mas não é o Casa de Bamba não, não é samba não, são músicas em homenagem às mães. Quero mandar um alô especial aqui para a dona Ana Ramos, né? Vamos homenagear neste bloco a mamãe do Agnaldo Ramos, né? O nosso editor e sonoplasta aqui, o homem que é responsável por distribuir o Alô Mato Grosso para todas as emissoras que rodam o nosso programa. Um abraço para dona Ana Ramos, sinta-se homenageada. E neste bloco, quero aqui homenagear todas as mamães em nome da minha filha Júlia Munhoz. Minha filha que também é mãe, mãe de duas meninas maravilhosas, né? A Heloísa, que já mora fora, já está cursando faculdade, está no quinto ano de medicina, uma moça encantadora. E a Gabi, que mora com a mãe dela aqui em Cuiabá e que está sempre na minha casa, estamos sempre juntos porque é a nossa pitiu-tiuquinha. Então, a essas duas netas maravilhosas que eu tenho, que fizeram da Júlia mãe, a nossa homenagem, né? A dona Ana Ramos, a mãe do Agnaldo Ramos, e a minha filha Júlia Munhoz, que é mãe, claro, homenagear a mãe da Júlia também, que me deu duas filhas, né? Então também fica aqui a homenagem a Mari, mãe da Júlia. Tá bom? Olha só, vamos agora então dando continuidade a este programa muito especial para você que é mamãe. Sinta-se abraçada por cada um de nós, pelos seus filhos, por aqueles que a amam e a admiram. E ouça conosco aqui no Alô Mato Grosso, neste programa especial, Toquinho, Fábio Júnior com o padre Fábio de Melo e depois José Augusto.
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0: De novo!
1: Obrigado, meus amores.
2: Corpo Sex, Guilherme Benuto, Maiara e Maraísa. Que sorte a nossa com Matheus e Cauã. Foi por conveniência, Marília Mendonça. É o nosso festival sertanejo, o melhor da música sertaneja, pra você aproveitar muito bem, em grande estilo sempre, o seu final de semana. Daqui a pouquinho eu volto e tem muito mais pra você. Não saia daí.

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1: Meio-dia e 41 minutos.
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1: Meio-dia e 44 minutos.
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1: Meio-dia e 49 minutos.
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1: Fred Fabrício, Bruno Marrone, Tentação, termina com a pessoa pro CV. Emílio Eduardo com Rio Negro e Solimões. Haverá sinais. Foi Jorge Mateus e Lauana Prado. Eu espero que você esteja muito bem. Se não estiver, fica comigo até o final que vai melhorar. Daqui a pouquinho eu volto. Tem mais músicas. Festival Sertanejo. Não para não, hein?
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0: herdei do meu pai, João Delore Texano, Relação Errada, Gustavo Lima, Bruno Marrone cantou também. Olha ela aí, Eduardo Costa, que cantou pra gente aqui no nosso Festival Sertanejo. Um abraço bem forte pra você que está comigo neste momento da sua vida, curtindo esse programa, aproveitando a programação que é sempre feita com muito carinho pra você. Daqui a pouquinho tem o sucesso de Felipe Araújo com Luan Santana. Quer saber qual é? Fica por aí que o Festival Sertanejo volta já.
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4: 13 horas e 22 minutos.

0: nosso Festival Sertanejo já está de volta e agora tem Última Noite com Felipe Araújo e Luan Santana.
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0: Daiane Rafaela com Edson Hudson, um Ambiente Errado, Luan Santana, Cerveja e Socorro, Bruno Rosa com Cleiton Romário aqui no nosso Festival Sertanejo. Tá ouvindo o Festival Sertanejo onde, hein? Na sua casa, no seu trabalho, ou você tá aí no seu sítio, na sua chácara, ou você tá na estrada, voltando pra casa, ou indo viajar. Conta pra mim. Viaja comigo aí, vá com tranquilidade que a gente chega lá, tá? E vamos chegar juntos com o nosso Festival Sertanejo. Um abraço pra você, tudo de bom, tá? Daqui a pouquinho eu tô de volta. Tem mais músicas, o Mundo Sertanejo é todo seu aqui.
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3: 13 horas e 33 minutos.

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6: Vão falar que foi sorte, Hugo Henrique com Gustavo Mioto, chegando aqui no nosso Festival Sertanejo.

0: final de semana gostoso pra você que está me ouvindo. Esse é o nosso Festival Sertanejo e tivemos Marcos e Bilucci, dupla Solidão. Hoje, com Kleber e Cauã e Diego e Vitor Hugo. Jefferson Moraes, Um Centímetro. Quem cantou também foi Jorge Mateus. Daqui a pouquinho tem Maiara e Maraísa, Conrado e Alexandre e muito mais pra você aqui no nosso Festival Sertanejo.
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3: 13 horas e 49 minutos.
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3: 13 horas e 54 minutos.

0: o Festival Sertanejo já está de volta comigo, Tati Invade. Agora tem Surtos, Maiara e Maraísa.
1: Pelo amor de Deus. Não ignora meus surtos, não, gente. Não ignora meus surtos, esposa.

0: E é mesmo.
1: E ponto final.
2: Luísa Martins com Murilo Huffi, ponto final, namorando ou não, foi Cleiton Romário com Luan Santana. Caminhonete inteira, Conrado e Alexandro. Nosso Festival Sertanejo sempre prepara o melhor da música sertaneja só pra você. E daqui a pouquinho tem uma, boa, hein? Fica aí que você já vai ouvir.
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0: Festival Sertanejo já está de volta e agora tem Receita de Amar, o Amor Não É Paixão, com Diego e Arnaldo.
1: Bora, toca o barco, prazer, vamos lá.
2: Eu lembro nessa época, foi boa demais.
1: Nossa senhora, eu vou sair daqui.

0: Erro Gostoso, Simone Mendes, Leonardo Pré-Natal, A Viola e Eu, Ícaro Gilmar com Eduardo Costa, encerrando muito bem o nosso Festival Sertanejo. Foi bom demais, né? Ah, pena que acabou, mas ó, esquenta não. Final de semana que vem eu tô de volta com mais uma programação especial, trazendo sempre as melhores, mais tocadas, mais pedidas do mundo sertanejo só pra você. Então a gente se encontra aqui no mesmo horário, tá bom? Um beijo da Tati Invade no seu coração, fica com Deus e até o próximo final de semana. Tchau, gente!
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4: 14 horas e 28 minutos.
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4: 14:32.
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0: pastora Devani Campos. Fica de pé aqui, peraí.
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6: 14 horas e 48 minutos.

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1: 14 horas e 51 minutos.

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Essa música é pra você.

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0: 15h14.
1: E aí, preta? Tá por onde?

0: Obrigado,
1: Deus
0: gente.
1: Deus abençoe.
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5: 15 horas e 32 minutos.
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5: 15:50.
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5: 15:51.

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5: Ó, nós aqui outra vez, minha gente, com o Top 20 Sertanejo. Dani Quadros na sua companhia, com muita alegria, muita satisfação de ter aí a sua conexão, a sua sintonia no melhor programa da semana. Você vai ouvir comigo as 20 sertanejas mais tocadas da semana, o nosso ranking das 20 melhores. Sejam bem-vindos. Vamos começar com Henrique Juliano? Ó, começamos muito bem. A nossa 20ª colocada é Seja Ex.
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1: 17ª posição do Top 20 Sertanejo de hoje, João Nelore Texano, Signos. Zeneto Cristiano, Câmera da Frente, a nossa 18ª colocada. Felipe e Rodrigo ficaram em 19º com Ignora. Henrique Juliano, Seja Ex, foi a nossa 20ª posição. Começamos muito bem, né? Com uma sequência maravilhosa e a gente volta já com muito mais.
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8: 16 horas e 22 minutos.
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11: Estamos de volta com o Top 20 Sertanejo. Temos Jorge e Matheus na sequência. Fit com Matheus e Cauã, Gaivota. 16ª posição.
12: 16ª posição.

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1: Os bonitos que tiveram o romance mais rápido do sertanejo. Zé Felipe e Ana Castela, aqui no Top 20 Sertanejo. 13ª posição, Sua Boca Mente. Felipe Araújo ficou em 14º com Estranho de Novo. Murilo Huff em 15º com Saudade Estranha. E em 16º tivemos Jorge Mateus com Mateus e Cauã, com a música Gaivota. E olha que tem novidade chegando. João Bosco e Vinícius lançaram a nova música chamada 25 Horas, com Gustavo Lima. Ó, que coisa boa. A assinatura artística se entrelaça à própria expansão do sertanejo. Coisa boa demais. Logo, logo a gente vai ter novidade então aqui na nossa sequência, né? Bora pro break e a gente volta já.
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2: 16 horas e 35 minutos.
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7: Se é sucesso que você quer, então leva! Diego e Vitor Hugo na sequência do Top 20 Sertanejo, em 12º lugar com Beijei a Cura.

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1: Nona posição da semana do Top 20 Sertanejo, você ouviu o Diego e Vitor Hugo com Tubarões. Ô, musicão bom demais. Zé Neto e Cristiano repetindo presença hoje em décimo lugar com Cadeira Cativa. Maiara e Maraísa ficaram em 11º com Quem Sente Saudade Sou Eu. E Diego e Vitor Hugo ficaram em 12º com Beijei a Cura. E Maiara e Maraísa apostam na música Sorte de Alguém como novo hit do projeto chamado Melhor Que Imaginei. Após a repercussão da primeira parte do DVD, né, Melhor Que Imaginei, que já conta aí com mais de 13 milhões de streams na principal plataforma de áudio do Brasil, a dupla lançou então Sorte de Alguém. Quem sabe teremos mais essa novidade aqui na sequência em breve. Vamos pro intervalo, a gente volta já já com muito mais.
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2: 16:51.
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2: 16:52.
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1: E lá vem a nossa bela Ana Castela na sequência do Top 20 Sertanejo. Agora em 8º lugar com Olha Onde Eu Tô.
0: 8ª posição.

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2: Lua Santana em quinta posição do Top 20 Sertanejo dessa semana, Olho Marrom. Gustavo Lima, feat com Luiz Fonsi, Vagabundo, foi a nossa sexta posição. Ed Brito e Samuel ficaram em sétimo com Romance Rosa. E Ana Castela ficou em oitavo com Olha Onde Eu Tô. E hoje a gente tá falando só de novidade, né? Vem mais uma por aí. Guilherme e Benuto se uniram com Panda para o lançamento da música Eu Duvido. É isso mesmo, a música sertaneja ganha mais um capítulo de peso com esse lançamento. Parceria inédita da dupla com a sensação chamada Panda, né? Foi gravada durante o projeto Deu Rolo no Barretão. A faixa chega às plataformas digitais prometendo conquistar o público com a sua mistura envolvente de romantismo e intensidade. Vamos pro break, a gente volta já já com mais sucessos do sertanejo pra você.
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2: Você vai ouvir agora no Top 20 Sertanejo Matheus e Cauã com Lauana Prado. Quarta posição é Admita.

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1: A melhor da semana, Danilo e Davi, primeiro lugar. Não mexe nas minhas gavetas, de sofrência das boas. Cleiton e Romário com Zé Neto Cristiano Não Namora, foi a segunda colocada. Gustavo Lima ficou em terceiro com Retrovisor. E Matheus e Cauã e Laona Prado, Admita, foi a nossa quarta colocada. Muito obrigada pelo seu carinho, pela sua companhia até aqui. Na semana que vem a gente tem novo encontro marcado, hein? Na mesma sintonia, no mesmo horário. E a minha mensagem de hoje é reta, direta, curtinha, ó. Você faz as suas escolhas. E elas fazem você. Então pense nisso. Faça boas escolhas nessa semana. Um beijo, um cheiro. Fique bem, fique em paz. Até mais.
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5: 17 horas e 23 minutos.
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1: 17:32.
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1: 17 horas e 44 minutos.

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3: 17 horas e 49 minutos.

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0: Todos nós já conhecemos as qualidades da dupla Canário e Passarinho como cantadores e violeiros. Agora vamos apreciar Canário e Passarinho imitando outros violeiros. E para iniciar, vão imitar Zilo e Zalo.
1: Vamos cantar Madrugada.

Perfeitamente. Agora, uma caricatura perfeita de Vieira e Vieirinha com transporte de boiada.

0: José, eles também imitam Silveira e Barrinha?
1: Naturalmente. E é o que vamos ver agora, uma imitação perfeita de Silveira e Barrinha.
2: 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Silveira, chega de sofrer!

0: Muito bem. Agora ouçam a próxima imitação. E não vão me dizer depois que estão pensando que é Moreno e Moreninho quem está cantando.
1: Beliscar a barriga da viola aqui.

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1: 19 horas e 13 minutos.

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6: Esta canção também é tão apaixonada como as outras, né, pai? São tantos sucessos que, com certeza, dentro de um DVD não caberia jamais.
7: Como diz o latino-americano, né? Traz grandes recuerdos, né? É aquele saudosismo do amor puro, das letras puras, do romântico, do amor romântico. É, amor distante, isso é muito bonito.

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1: 19:33.
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8: 19 horas e 49 minutos.
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11: 19 horas e 51 minutos.

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